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2: A nova edição do Covilhã Air Show, um espetáculo de acrobacias de aviões, vai regressar este domingo 17 de maio ao Complexo Desportivo da Covilhã. Ao longo do dia, vai ser possível assistir a espetáculos e participar nas diversas atividades organizadas pelo projeto. Tudo começa às 10 horas, com a cerimónia de abertura seguida dos workshops Voar um Aeromodelo às 10h30 e Construção de um Aeromodelo às 11h30. Durante a pausa para almoço, poderá visitar as várias tasquinhas que vão estar espalhadas pelo recinto. O momento mais esperado do dia acontece a partir das 14h30, com as demonstrações de aéreas e acrobacias realizadas por várias aeronaves no céu. A iniciativa tem entrada livre.
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sandwiches que vão servir petiscos para partilharem de provas de vinho e concertos. Para acompanhar esta experiência, haverá uma curadoria de live jazz assinada pela OZ Sound. Os bilhetes para o Ericeira Vinho & Jazz Festival já estão disponíveis online em ericeirajazzfestival.com. A entrada custa 30€, com direito a copo e 5 provas de vinho.

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2: Cinema.
3: Iron Maiden, Burning Ambition é o novo documentário sobre a banda britânica que estreou esta quinta-feira nas salas portuguesas, dois meses antes do concerto que o grupo vai dar no Estádio da Luz em Lisboa, marcado para 7 de julho. O filme, realizado por Malcolm Vanville, revisita os 50 anos de carreira do grupo criado por Steve Harris em 1975, desde os primeiros concertos em pequenos pubs no leste de Londres até aos maiores estádios do mundo. Pelo meio, há imagens raras de arquivo, bastidores, entrevistas inéditas e testemunhos de músicos, atores e fãs conhecidos como Lars Ulrich, dos Metallica, Javier Bardem, Tom Morello ou Chuck D. Já pode assistir ao trailer de Iron Maiden Burning Ambition em nit.pt.

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3: Este domingo, os miúdos vão aprender a reciclar embalagens no Jardim Zoológico. É neste espaço em Lisboa que a Ponte Verde vai desenvolver uma ação repleta de atividades para as famílias. Para promover esta mentalidade junto dos mais novos, a Ponte Verde vai ter uma ação especial no Dia Mundial da Reciclagem, já este domingo, 17 de maio. É em parceria com o Jardim Zoológico de Lisboa que a Ponte Verde vai estar entre as 10 e as 18 horas a sensibilizar e a desenvolver várias atividades dedicadas à reciclagem de embalagens e pensadas para as famílias. Saiba mais sobre esta iniciativa em nit.pt. 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
3: O Cinema São Jorge prepara-se para receber a 10ª edição do Lisbon Motorcycle Film Fest, o festival que se dedica exclusivamente a filmes que abordam todo o universo das motas. Este ano, a iniciativa chega também com uma novidade, a exposição L by MFF Skytop Bike Show. A nova edição do festival vai decorrer entre 22 e 24 de maio. As sessões de cinema têm um valor de 5€ por pessoa, enquanto as talks têm um custo de 1€. O programa completo está disponível online e os bilhetes podem ser comprados na bilheteira do Cinema São Jorge.

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2: 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Toulouse e Haute-Garonne viraram a nova obsessão das escapadinhas na Europa. Da Cidade Rosa aos Pirineus, existem 6 motivos principais para planear uma viagem ao sul de França. E a NIT conta-lhe tudo. Conhecida como a Cidade Rosa, Toulouse ganhou o apelido graças aos edifícios de tijolo terracota que mudam de tom ao longo do dia, sobretudo ao pôr do sol. E nunca foi tão fácil viajar para Toulouse como hoje em dia. Existem voos diretos a partir de Lisboa, Porto e Faro, operados pela TAP Air Portugal e pela Ryanair. E depois há, claro, Haute-Garonne, a região que rodeia a cidade e que muitas vezes acaba injustamente esquecida nos roteiros tradicionais. O território estende-se até aos Pirineus e mistura aldeias medievais, canais históricos, trilhos de montanha, lagos, pequenas vinhas e cenários rurais de sonho. Saiba mais sobre estes destinos para fazer uma escapadinha na Europa em nit.pt.

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2: Graças à participação em How to Get Away with Murder, série onde é protagonista, Viola Davis ganhou em 2015 o prémio Emmy. Viria mais tarde a tornar-se numa das poucas artistas da história a chegar ao prestigiado estatuto de EGOT, ou seja, artista que tem no currículo de prémios os maiores da indústria. Um Emmy, um Grammy, um Oscar e um Tony. Parece agora que Viola Davis, de 60 anos, está de olhos postos nos grandes galardões da literatura. Esta quinta-feira, 14 de maio, foi lançado em Portugal A Juíza, livro em que a atriz colabora com James Patterson, autor conhecido por best-sellers como A Conspiração da Aranha e Força de Vontade. No passado, o escritor também trabalhou ao lado de Bill Clinton para escrever A Quatro Mãos, O Presidente Desapareceu e A Filha do Presidente. Tal como o título indica, a personagem principal desta história é uma juíza chamada Mary Stone. A protagonista é também a cidadã mais respeitada da pequena cidade de Union Springs. Alvo de pressões, quer políticas, quer da comunidade, a juíza está prestes a tomar uma decisão com repercussões dramáticas para Union Springs e muito provavelmente para todo o país. A obra está atualmente com um desconto de 10% e pode ser adquirido online em wook.pt.
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2: Na penúltima semana de maio, o Castelo de São Jorge, um dos espaços mais emblemáticos de Lisboa, vai voltar a abrir portas para uma experiência noturna. O monumento vai celebrar a Noite Europeia dos Museus, com várias atividades imersivas que convidam o público a regressar ao passado. A iniciativa acontece a 23 de maio, um sábado, e a partir das 21h30, os visitantes são recebidos com um espetáculo cirquense cómico realizado por artistas do Chapitó. Às 22h23, acontece a apresentação O Século XV com Gil Vicente, que vai recriar através de danças temáticas as festas da corte dos séculos XV, XVI e XVII. Os participantes vão também poder fazer a visita guiada às casas islâmicas à noite, destinada a dar a conhecer os vestígios arqueológicos preservados no interior das muralhas do castelo. A programação completa está disponível online em castelodesaojorge.pt.

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3: A mochila de viagem mais vendida da Amazon já foi aprovada por milhares e custa apenas 25€. Disponível em 11 cores, o modelo tem uma avaliação quase perfeita e as dimensões ideais para levar na cabine das low cost, sem pagar extras. O maior elogio vai para o facto de ser compacta, mas espaçosa ao mesmo tempo, já que se abre 180 graus, como uma mala de viagem tradicional e facilita a organização da roupa. Além disso, a mochila IIU conta com uma série de compartimentos inteligentes, com uma zona para itens úmidos e ainda uma bolsa antifurto nas costas que serve para guardar objetos como o passaporte ou o telemóvel, sempre com segurança. A capacidade total é para 20 litros. Outro dos detalhes que mais chamaram a atenção passa pela entrada para cabo USB. Disponível em 11 cores diferentes, a mochila da marca IIU custa 25,99€ no site da Amazon. Sabe mais sobre esta e outros modelos de bagagem para viagens que poderá levar na cabine do avião sem pagar mais por isso em nit.pt.

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2: À semelhança do que acontece noutros grandes eventos desportivos, como por exemplo o Super Bowl, também a final do Mundial de Futebol 2026 terá espetáculos durante o intervalo. As cantoras Madonna e Shakira e o grupo K-pop BTS serão as estrelas do concerto que vai acontecer a meio do jogo que decidirá a equipa vencedora do campeonato, anunciou a FIFA esta quinta-feira. A final do Mundial está marcada para dia 19 de julho no estádio de Nova Iorque, nos Estados Unidos. Segundo afirmou o presidente da FIFA, este será um momento histórico para o campeonato do mundo da FIFA e um espetáculo à altura do maior evento esportivo do mundo.
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2: Na data que completa uma década de existência, a Musa transforma o seu bar de Marvila numa festa digna de qualquer pré-adolescente. A promessa vai tornar-se realidade já este sábado, 16 de maio, data que o espaço em Lisboa celebra 10 anos. Com muita música, karaoke, um bar de glitter self-service, pinturas faciais e até um touro mecânico, a diversão está garantida. Pelo meio, há churrasco, bolos e cerveja artesanal para que a festa fique completa. As portas estão abertas a todos entre as 10 horas e as 3 da manhã, com entrada livre. A ideia da cervejeira artesanal foi assumir um evento com um cartaz estapafúrdio que junta DJ sets, oficinas para crianças, um parque infantil, comida de rua nepalesa e um karaoke conduzido por Michael Knight e João Sala dos Ganso. A data marca ainda o lançamento de uma edição especial da cerveja 10 em 10, uma West Coast IPA, criada para assinalar a década da marca. A edição chega com 10 rótulos diferentes desenhados pela Graficalismo.
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3: A nova edição do Covilhã Air Show, um espetáculo de acrobacias de aviões, vai regressar este domingo 17 de maio ao Complexo Desportivo da Covilhã. Ao longo do dia, vai ser possível assistir a espetáculos e participar nas diversas atividades organizadas pelo projeto. Tudo começa às 10 horas, com a cerimónia de abertura seguida dos workshops Voar um Aeromodelo às 10h30 e Construção de um Aeromodelo às 11h30. Durante a pausa para almoço, poderá visitar as várias tasquinhas que vão estar espalhadas pelo recinto. O momento mais esperado do dia acontece a partir das 14h30, com as demonstrações de aéreas e acrobacias realizadas por várias aeronaves no céu. A iniciativa tem entrada livre.

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4: Não é só pelas ondas e bom marisco que vale a pena visitar a Ericeira. No próximo dia 30 de maio, entre as 15 e as 23 horas, há mais um motivo para passar pela Vila Costeira. O Ericeira Vinho and Jazz Festival regressa para a 4ª edição com música e gastronomia junto ao Atlântico. Ao longo do dia vai poder descobrir referências de vários produtores portugueses. Há ainda uma componente gastronómica com parceiros locais como o Cow Barbecue, Secret Oven Pizzas e Taza Lebanese Sandwiches, que vão servir petiscos para partilhar entre provas de vinho e concertos. Para acompanhar esta experiência, haverá uma curadoria de live jazz assinada pela OZ Sound. Os bilhetes para o Ericeira Vinho and Jazz Festival já estão disponíveis online em ericeirajazzfestival.com. A entrada custa 30 euros, com direito a copo e 5 provas de vinho.

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4: Iron Maiden, Burning Ambition é o novo documentário sobre a banda britânica que estreou esta quinta-feira nas salas portuguesas, dois meses antes do concerto que o grupo vai dar no Estádio da Luz em Lisboa, marcado para 7 de julho. O filme, realizado por Malcolm Vanville, revisita os 50 anos de carreira do grupo criado por Steve Harris em 1975, desde os primeiros concertos em pequenos pubs no leste de Londres até aos maiores estádios do mundo. Pelo meio, há imagens raras de arquivo, bastidores, entrevistas inéditas e testemunhos de músicos, atores e fãs conhecidos como Lars Ulrich, dos Metallica, Javier Bardem, Tom Morello ou Chuck D. Já pode assistir ao trailer de Iron Maiden Burning Ambition em nit.pt.

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2: Este domingo, os miúdos vão aprender a reciclar embalagens no Jardim Zoológico. É neste espaço em Lisboa que a Ponte Verde vai desenvolver uma ação repleta de atividades para as famílias. Para promover esta mentalidade junto dos mais novos, a Ponte Verde vai ter uma ação especial no Dia Mundial da Reciclagem, já este domingo, 17 de maio. É em parceria com o Jardim Zoológico de Lisboa que a Ponte Verde vai estar entre as 10 e as 18 horas a sensibilizar e a desenvolver várias atividades dedicadas à reciclagem de embalagens e pensadas para as famílias. Saiba mais sobre esta iniciativa em nit.pt.
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3: O Cinema São Jorge prepara-se para receber a 10ª edição do Lisbon Motorcycle Film Fest, o festival que se dedica exclusivamente a filmes que abordam todo o universo das motas. Este ano, a iniciativa chega também com uma novidade, a exposição L by MFF Skytop Bike Show. A nova edição do festival vai decorrer entre 22 e 24 de maio. As sessões de cinema têm um valor de 5 euros por pessoa, enquanto as talks têm um custo de 1 euro. O programa completo está disponível online e os bilhetes podem ser comprados na bilheteira do Cinema São Jorge.

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3: Toulouse e Haute-Garonne viraram a nova obsessão das escapadinhas na Europa. Da Cidade Rosa aos Pirineus, existem 6 motivos principais para planear uma viagem ao sul de França. E a NIT conta-lhe tudo. Conhecida como a Cidade Rosa, Toulouse ganhou o apelido graças aos edifícios de tijolo terracota que mudam de tom ao longo do dia, sobretudo ao pôr do sol. E nunca foi tão fácil viajar para Toulouse como hoje em dia. Existem voos diretos a partir de Lisboa, Porto e Faro, operados pela TAP Air Portugal e pela Ryanair. E depois há, claro, Haute-Garonne, a região que rodeia a cidade e que muitas vezes acaba injustamente esquecida nos roteiros tradicionais. O território estende-se até aos Pirineus e mistura aldeias medievais, canais históricos, trilhos de montanha, lagos, pequenas vinhas e cenários rurais de sonho. Saiba mais sobre estes destinos para fazer uma escapadinha na Europa em nit.pt.

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3: Graças à participação em How to Get Away with Murder, série onde é protagonista, Viola Davis ganhou em 2015 o prémio Emmy. Viria mais tarde a tornar-se numa das poucas artistas da história a chegar ao prestigiado estatuto de EGOT, ou seja, artista que tem no currículo de prémios os maiores da indústria. Um Emmy, um Grammy, um Oscar e um Tony. Parece agora que Viola Davis, de 60 anos, está de olhos postos nos grandes galardões da literatura. Esta quinta-feira, 14 de maio, foi lançado em Portugal A Juíza, livro em que a atriz colabora com James Patterson, autor conhecido por best-sellers como A Conspiração da Aranha e Força de Vontade. No passado, o escritor também trabalhou ao lado de Bill Clinton para escrever A Quatro Mãos, O Presidente Desapareceu e A Filha do Presidente. Tal como o título indica, a personagem principal desta história é uma juíza chamada Mary Stone. A protagonista é também a cidadã mais respeitada da pequena cidade de Union Springs. Alvo de pressões, quer políticas, quer da comunidade, a juíza está prestes a tomar uma decisão com repercussões dramáticas para Union Springs e muito provavelmente para todo o país. A obra está atualmente com um desconto de 10% e pode ser adquirido online em wook.pt.
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2: Na penúltima semana de maio, o Castelo de São Jorge, um dos espaços mais emblemáticos de Lisboa, vai voltar a abrir portas para uma experiência noturna. O monumento vai celebrar a Noite Europeia dos Museus, com várias atividades imersivas que convidam o público a regressar ao passado. A iniciativa acontece a 23 de maio, um sábado, e a partir das 21h30, os visitantes são recebidos com um espetáculo cirquense cómico realizado por artistas do Chapitó. Às 22h23, acontece a apresentação O Século XV com Gil Vicente, que vai recriar através de danças temáticas as festas da corte dos séculos XV, XVI e XVII. Os participantes vão também poder fazer a visita guiada às casas islâmicas à noite, destinada a dar a conhecer os vestígios arqueológicos preservados no interior das muralhas do castelo. A programação completa está disponível online em casteldesaojorge.pt.
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2: A mochila de viagem mais vendida da Amazon já foi aprovada por milhares e custa apenas 25€. Disponível em 11 cores, o modelo tem uma avaliação quase perfeita e as dimensões ideais para levar na cabine das low cost sem pagar extras. O maior elogio vai para o facto de ser compacta, mas espaçosa ao mesmo tempo, já que se abre 180 graus como uma mala de viagem tradicional e facilita a organização da roupa. Além disso, a mochila IIU conta com uma série de compartimentos inteligentes com uma zona para itens úmidos e ainda uma bolsa antifurto nas costas que serve para guardar objetos como o passaporte ou o telemóvel sempre com segurança. A capacidade total é para 20 litros. Outro dos detalhes que mais chamaram a atenção passa pela entrada para cabo USB. Disponível em 11 cores diferentes, a mochila da marca IIU custa 25,99€ no site da Amazon. Sabe mais sobre esta e outros modelos de bagagem para viagens que poderá levar na cabine do avião sem pagar mais por isso em nit.pt.

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4: À semelhança do que acontece noutros grandes eventos desportivos, como por exemplo o Super Bowl, também a final do Mundial de Futebol 2026 terá espetáculos durante o intervalo. As cantoras Madonna e Shakira e o grupo K-pop BTS serão as estrelas do concerto que vai acontecer a meio do jogo que decidirá a equipa vencedora do campeonato, anunciou a FIFA esta quinta-feira. A final do Mundial está marcada para dia 19 de julho no estádio de Nova Iorque, nos Estados Unidos. Segundo afirmou o presidente da FIFA, este será um momento histórico para o campeonato do mundo da FIFA e um espetáculo à altura do maior evento esportivo do mundo.
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2: Na data que completa uma década de existência, a Musa transforma o seu bar de Marvila numa festa digna de qualquer pré-adolescente. A promessa vai tornar-se realidade já este sábado, 16 de maio, data que o espaço em Lisboa celebra 10 anos. Com muita música, karaoke, um bar de glitter self-service, pinturas faciais e até um touro mecânico, a diversão está garantida. Pelo meio, há churrasco, bolos e cerveja artesanal para que a festa fique completa. As portas estão abertas a todos, entre as 10 horas e as 3 da manhã, com entrada livre. A ideia da cervejeira artesanal foi assumir um evento com um cartaz estapafúrdio que junta DJ sets, oficinas para crianças, um parque infantil, comida de rua nepalesa e um karaoke conduzido por Michael Knight e João Sala dos Ganso. A data marca ainda o lançamento de uma edição especial da cerveja 10 em 10, uma West Coast IPA, criada para assinalar a década da marca. A edição chega com 10 rótulos diferentes desenhados pela Graficalismo.
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2: A nova edição do Covilhã Air Show, um espetáculo de acrobacias de aviões, vai regressar este domingo 17 de maio ao Complexo Desportivo da Covilhã. Ao longo do dia, vai ser possível assistir a espetáculos e participar nas diversas atividades organizadas pelo projeto. Tudo começa às 10 horas, com a cerimónia de abertura seguida dos workshops Voar um Aeromodelo às 10h30 e Construção de um Aeromodelo às 11h30. Durante a pausa para almoço, poderá visitar as várias tasquinhas que vão estar espalhadas pelo recinto. O momento mais esperado do dia acontece a partir das 14h30, com as demonstrações de aéreas e acrobacias realizadas por várias aeronaves no céu. A iniciativa tem entrada livre.

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3: Não é só pelas ondas e bom marisco que vale a pena visitar a Ericeira. No próximo dia 30 de maio, entre as 15 e as 23 horas, há mais um motivo para passar pela Vila Costeira. 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
2: Cinema.
3: Iron Maiden, Burning Ambition é o novo documentário sobre a banda britânica que estreou esta quinta-feira nas salas portuguesas, 2 meses antes do concerto que o grupo vai dar no Estádio da Luz em Lisboa, marcado para 7 de julho. O filme, realizado por Malcolm Vanville, revisita os 50 anos de carreira do grupo criado por Steve Harris em 1975, desde os primeiros concertos em pequenos pubs no leste de Londres até aos maiores estádios do mundo. Pelo meio, há imagens raras de arquivo, bastidores, entrevistas inéditas e testemunhos de músicos, atores e fãs conhecidos como Lars Ulrich, dos Metallica, Javier Bardem, Tom Morello ou Chuck D. Já pode assistir ao trailer de Iron Maiden Burning Ambition em NIT.pt.
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2: Este domingo, os miúdos vão aprender a reciclar embalagens no Jardim Zoológico. É neste espaço em Lisboa que a Ponte Verde vai desenvolver uma ação repleta de atividades para as famílias. Para promover esta mentalidade junto dos mais novos, a Ponte Verde vai ter uma ação especial no Dia Mundial da Reciclagem, já este domingo, 17 de maio. É em parceria com o Jardim Zoológico de Lisboa que a Ponte Verde vai estar entre as 10 e as 18 horas a sensibilizar e a desenvolver várias atividades dedicadas à reciclagem de embalagens e pensadas para as famílias. Saiba mais sobre esta iniciativa em nit.pt.
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3: O Cinema São Jorge prepara-se para receber a 10ª edição do Lisbon Motorcycle Film Fest, o festival que se dedica exclusivamente a filmes que abordam todo o universo das motas. Este ano, a iniciativa chega também com uma novidade, a exposição L by MFF Skytop Bike Show. A nova edição do festival vai decorrer entre 22 e 24 de maio. As sessões de cinema têm um valor de 5 euros por pessoa, enquanto as talks têm um custo de 1 euro. O programa completo está disponível online e os bilhetes podem ser comprados na bilheteira do Cinema São Jorge.

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3: Toulouse e Haute-Garonne viraram a nova obsessão das escapadinhas na Europa. Da Cidade Rosa aos Pirineus, existem 6 motivos principais para planear uma viagem ao sul de França. E a NIT conta-lhe tudo. Conhecida como a Cidade Rosa, Toulouse ganhou o apelido graças aos edifícios de tijolo terracota que mudam de tom ao longo do dia, sobretudo ao pôr do sol. E nunca foi tão fácil viajar para Toulouse como hoje em dia. Existem voos diretos a partir de Lisboa, Porto e Faro, operados pela TAP Air Portugal e pela Ryanair. E depois há, claro, Haute-Garonne, a região que rodeia a cidade e que muitas vezes acaba injustamente esquecida nos roteiros tradicionais. O território estende-se até aos Pirineus e mistura aldeias medievais, canais históricos, trilhos de montanha, lagos, pequenas vinhas e cenários rurais de sonho. Saiba mais sobre estes destinos para fazer uma escapadinha na Europa em nit.pt.
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2: Graças à participação em How to Get Away with Murder, série onde é protagonista, Viola Davis ganhou em 2015 o prémio Emmy. Viria mais tarde a tornar-se numa das poucas artistas da história a chegar ao prestigiado estatuto de EGOT, ou seja, artista que tem no currículo de prémios os maiores da indústria. Um Emmy, um Grammy, um Oscar e um Tony. Parece agora que Viola Davis, de 60 anos, está de olhos postos nos grandes galardões da literatura. Esta quinta-feira, 14 de maio, foi lançado em Portugal A Juíza, livro em que a atriz colabora com James Patterson, autor conhecido por best-sellers como A Conspiração da Aranha e Força de Vontade. No passado, o escritor também trabalhou ao lado de Bill Clinton para escrever A Quatro Mãos, O Presidente Desapareceu e A Filha do Presidente. Tal como o título indica, a personagem principal desta história é uma juíza chamada Mary Stone. A protagonista é também a cidadã mais respeitada da pequena cidade de Union Springs. Alvo de pressões, quer políticas, quer da comunidade, a juíza está prestes a tomar uma decisão com repercussões dramáticas para Union Springs e muito provavelmente para todo o país. 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
3: Na penúltima semana de maio, o Castelo de São Jorge, um dos espaços mais emblemáticos de Lisboa, vai voltar a abrir portas para uma experiência noturna. O monumento vai celebrar a Noite Europeia dos Museus, com várias atividades imersivas que convidam o público a regressar ao passado. A iniciativa acontece a 23 de maio, um sábado, e a partir das 21h30, os visitantes são recebidos com um espetáculo cirquense cómico realizado por artistas do Chapitó. Às 22h23, acontece a apresentação O Século XV com Gil Vicente, que vai recriar através de danças temáticas as festas da corte dos séculos XV, XVI e XVII. Os participantes vão também poder fazer a visita guiada às casas islâmicas à noite, destinada a dar a conhecer os vestígios arqueológicos preservados no interior das muralhas do castelo. A programação completa está disponível online em casteldesaojorge.pt.
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3: A mochila de viagem mais vendida da Amazon já foi aprovada por milhares e custa apenas 25€. Disponível em 11 cores, o modelo tem uma avaliação quase perfeita e as dimensões ideais para levar na cabine das low cost, sem pagar extras. O maior elogio vai para o facto de ser compacta, mas espaçosa ao mesmo tempo, já que se abre 180 graus, como uma mala de viagem tradicional e facilita a organização da roupa. Além disso, a mochila IIU conta com uma série de compartimentos inteligentes, com uma zona para itens úmidos e ainda uma bolsa antifurto nas costas que serve para guardar objetos como o passaporte ou o telemóvel, sempre com segurança. A capacidade total é para 20 litros. Outro dos detalhes que mais chamaram a atenção passa pela entrada para cabo USB. Disponível em 11 cores diferentes, a mochila da marca IIU custa 25,99€ no site da Amazon. Sabe mais sobre esta e outros modelos de bagagem para viagens que poderá levar na cabine do avião sem pagar mais por isso em nit.pt.

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2: À semelhança do que acontece noutros grandes eventos desportivos, como por exemplo o Super Bowl, também a final do Mundial de Futebol 2026 terá espetáculos durante o intervalo. As cantoras Madonna e Shakira e o grupo K-pop BTS serão as estrelas do concerto que vai acontecer a meio do jogo que decidirá a equipa vencedora do campeonato, anunciou a FIFA esta quinta-feira. A final do Mundial está marcada para dia 19 de julho no estádio de Nova Iorque, nos Estados Unidos. Segundo afirmou o presidente da FIFA, este será um momento histórico para o Campeonato do Mundo da FIFA e um espetáculo à altura do maior evento esportivo do mundo. 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
3: Na data que completa uma década de existência, a Musa transforma o seu bar de Marvila numa festa digna de qualquer pré-adolescente. A promessa vai tornar-se realidade já este sábado, 16 de maio, data que o espaço em Lisboa celebra 10 anos. Com muita música, karaoke, um bar de glitter self-service, pinturas faciais e até um touro mecânico, a diversão está garantida. Pelo meio, há churrasco, bolos e cerveja artesanal para que a festa fique completa. As portas estão abertas a todos, entre as 10 horas e as 3 da manhã, com entrada livre. A ideia da cervejeira artesanal foi assumir um evento com um cartaz estapafúrdio que junta DJ sets, oficinas para crianças, um parque infantil, comida de rua nepalesa e um karaoke conduzido por Michael Knight e João Sala dos Ganso. A data marca ainda o lançamento de uma edição especial da cerveja 10 em 10, uma West Coast IPA, criada para assinalar a década da marca. A edição chega com 10 rótulos diferentes desenhados pela Graficalismo. 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
2: A nova edição do Covilhã Air Show, um espetáculo de acrobacias de aviões, vai regressar este domingo 17 de maio ao Complexo Desportivo da Covilhã. Ao longo do dia, vai ser possível assistir a espetáculos e participar nas diversas atividades organizadas pelo projeto. Tudo começa às 10 horas, com a cerimónia de abertura seguida dos workshops Voar um Aeromodelo, às 10h30, e Construção de um Aeromodelo, às 11h30. Durante a pausa para almoço, poderá visitar as várias tasquinhas que vão estar espalhadas pelo recinto. O momento mais esperado do dia acontece a partir das 14h30, com as demonstrações de aéreas e acrobacias realizadas por várias aeronaves no céu. A iniciativa tem entrada livre.
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2: O Cinema São Jorge prepara-se para receber a 10ª edição do Lisbon Motorcycle Film Fest, o festival que se dedica exclusivamente a filmes que abordam todo o universo das motas. Este ano, a iniciativa chega também com uma novidade, a exposição L by MFF Skytop Bike Show. A nova edição do festival vai decorrer entre 22 e 24 de maio. As sessões de cinema têm um valor de 5 euros por pessoa, enquanto as talks têm um custo de 1 euro. O programa completo está disponível online e os bilhetes podem ser comprados na bilheteira do Cinema São Jorge.

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2: A mochila de viagem mais vendida da Amazon já foi aprovada por milhares e custa apenas 25€. Disponível em 11 cores, o modelo tem uma avaliação quase perfeita e as dimensões ideais para levar na cabine das low cost sem pagar extras. O maior elogio vai para o facto de ser compacta, mas espaçosa ao mesmo tempo, já que se abre 180 graus como uma mala de viagem tradicional e facilita a organização da roupa. Além disso, a mochila IIU conta com uma série de compartimentos inteligentes com uma zona para itens úmidos e ainda uma bolsa antifurto nas costas que serve para guardar objetos como o passaporte ou o telemóvel, sempre com segurança. A capacidade total é para 20 litros. Outro dos detalhes que mais chamaram a atenção passa pela entrada para cabo USB. Disponível em 11 cores diferentes, a mochila da marca IIU custa 25,99€ no site da Amazon. Sabe mais sobre esta e outros modelos de bagagem para viagens que poderá levar na cabine do avião sem pagar mais por isso em nit.pt.

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3: À semelhança do que acontece noutros grandes eventos desportivos, como por exemplo o Super Bowl, também a final do Mundial de Futebol 2026 terá espetáculos durante o intervalo. As cantoras Madonna e Shakira e o grupo K-pop BTS serão as estrelas do concerto que vai acontecer a meio do jogo que decidirá a equipa vencedora do campeonato, anunciou a FIFA esta quinta-feira. A final do Mundial está marcada para dia 19 de julho no estádio de Nova Iorque, nos Estados Unidos. Segundo afirmou o presidente da FIFA, este será um momento histórico para o campeonato do mundo da FIFA e um espetáculo à altura do maior evento esportivo do mundo.
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4: Na data que completa uma década de existência, a Musa transforma o seu bar de Marvila numa festa digna de qualquer pré-adolescente. A promessa vai tornar-se realidade já este sábado, 16 de maio, data que o espaço em Lisboa celebra 10 anos. Com muita música, karaoke, um bar de glitter self-service, pinturas faciais e até um touro mecânico, a diversão está garantida. Pelo meio, há churrasco, bolos e cerveja artesanal para que a festa fique completa. As portas estão abertas a todos, entre as 10 horas e as 3 da manhã, com entrada livre. A ideia da cervejeira artesanal foi assumir um evento com um cartaz estapafúrdio que junta DJ sets, oficinas para crianças, um parque infantil, comida de rua nepalesa e um karaoke conduzido por Michael Knight e João Sala dos Ganso. A data marca ainda o lançamento de uma edição especial da cerveja 10 em 10, uma West Coast IPA, criada para assinalar a década da marca. A edição chega com 10 rótulos diferentes desenhados pela Graficalismo.
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2: A nova edição do Covilhã Air Show, um espetáculo de acrobacias de aviões, vai regressar este domingo 17 de maio ao Complexo Desportivo da Covilhã. Ao longo do dia, vai ser possível assistir a espetáculos e participar nas diversas atividades organizadas pelo projeto. Tudo começa às 10 horas, com a cerimónia de abertura seguida dos workshops Voar um Aeromodelo, às 10h30, e Construção de um Aeromodelo, às 11h30. Durante a pausa para almoço, poderá visitar as várias tasquinhas que vão estar espalhadas pelo recinto. O momento mais esperado do dia acontece a partir das 14h30, com as demonstrações de aéreas e acrobacias realizadas por várias aeronaves no céu. A iniciativa tem entrada livre.

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4: Não é só pelas ondas e bom marisco que vale a pena visitar a Ericeira. No próximo dia 30 de maio, entre as 15 e as 23 horas, há mais um motivo para passar pela Vila Costeira. O Ericeira Vinho and Jazz Festival regressa para a 4ª edição com música e gastronomia junto ao Atlântico. Ao longo do dia vai poder descobrir referências de vários produtores portugueses. Há ainda uma componente gastronómica com parceiros locais como o Cow Barbecue, Secret Oven Pizzas e Taza Lebanese Sandwiches, que vão servir petiscos para partilhar entre provas de vinho e concertos. 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
4: Iron Maiden, Burning Ambition é o novo documentário sobre a banda britânica que estreou esta quinta-feira nas salas portuguesas, 2 meses antes do concerto que o grupo vai dar no Estádio da Luz em Lisboa, marcado para 7 de julho. O filme, realizado por Malcolm Vanville, revisita os 50 anos da carreira do grupo criado por Steve Harris em 1975, desde os primeiros concertos em pequenos pubs no leste de Londres até aos maiores estádios do mundo. Pelo meio, há imagens raras de arquivo, bastidores, entrevistas inéditas e testemunhos de músicos, atores e fãs conhecidos como Lars Ulrich, dos Metallica, Javier Bardem, Tom Morello ou Chuck D. Já pode assistir ao trailer de Iron Maiden Burning Ambition em NIT.pt.
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4: Este domingo, os miúdos vão aprender a reciclar embalagens no Jardim Zoológico. É neste espaço em Lisboa que a Ponto Verde vai desenvolver uma ação repleta de atividades para as famílias. Para promover esta mentalidade junto dos mais novos, a Ponto Verde vai ter uma ação especial no Dia Mundial da Reciclagem, já este domingo, 17 de maio. É em parceria com o Jardim Zoológico de Lisboa que a Ponto Verde vai estar entre as 10 e as 18 horas a sensibilizar e a desenvolver várias atividades dedicadas à reciclagem de embalagens e pensadas para as famílias. Saiba mais sobre esta iniciativa em nit.pt.

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2: O Cinema São Jorge prepara-se para receber a 10ª edição do Lisbon Motorcycle Film Fest, o festival que se dedica exclusivamente a filmes que abordam todo o universo das motas. Este ano, a iniciativa chega também com uma novidade, a exposição L by MFF Skytop Bike Show. A nova edição do festival vai decorrer entre 22 e 24 de maio. As sessões de cinema têm um valor de 5 euros por pessoa, enquanto as talks têm um custo de 1 euro. O programa completo está disponível online e os bilhetes podem ser comprados na bilheteira do Cinema São Jorge.

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4: Toulouse e Haute-Garonne viraram a nova obsessão das escapadinhas na Europa. Da Cidade Rosa aos Pirineus, existem 6 motivos principais para planear uma viagem ao sul de França. E a NIT conta-lhe tudo. Conhecida como a Cidade Rosa, Toulouse ganhou o apelido graças aos edifícios de tijolo terracota que mudam de tom ao longo do dia, sobretudo ao pôr do sol. E nunca foi tão fácil viajar para Toulouse como hoje em dia. Existem voos diretos a partir de Lisboa, Porto e Faro, operados pela TAP Air Portugal e pela Ryanair. E depois há, claro, Haute-Garonne, a região que rodeia a cidade e que muitas vezes acaba injustamente esquecida nos roteiros tradicionais. O território estende-se até aos Pirineus e mistura aldeias medievais, canais históricos, trilhos de montanha, lagos, pequenas vinhas e cenários rurais de sonho. Saiba mais sobre estes destinos para fazer uma escapadinha na Europa em nit.pt.

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6: Graças à participação em How to Get Away with Murder, série onde é protagonista, Viola Davis ganhou em 2015 o prémio Emmy. Viria mais tarde tornar-se numa das poucas artistas da história a chegar ao prestigiado estatuto de EGOT, ou seja, artista que tem no currículo de prémios os maiores da indústria. Um Emmy, um Grammy, um Oscar e um Tony. Parece agora que Viola Davis, de 60 anos, está de olhos postos nos grandes galardões da literatura. Esta quinta-feira, 14 de maio, foi lançado em Portugal A Juíza, livro em que a atriz colabora com James Patterson, autor conhecido por best-sellers como A Conspiração da Aranha e Força de Vontade. No passado, o escritor também trabalhou ao lado de Bill Clinton para escrever A Quatro Mãos, O Presidente Desapareceu e A Filha do Presidente. Tal como o título indica, a personagem principal desta história é uma juíza chamada Mary Stone. A protagonista é também a cidadã mais respeitada da pequena cidade de Union Springs. Alvo de pressões, quer políticas, quer da comunidade, a juíza está prestes a tomar uma decisão com repercussões dramáticas para Union Springs e muito provavelmente para todo o país. 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
3: Na penúltima semana de maio, o Castelo de São Jorge, um dos espaços mais emblemáticos de Lisboa, vai voltar a abrir portas para uma experiência noturna. O monumento vai celebrar a Noite Europeia dos Museus, com várias atividades imersivas que convidam o público a regressar ao passado. A iniciativa acontece a 23 de maio, um sábado, e a partir das 21h30, os visitantes são recebidos com um espetáculo cirquense cómico realizado por artistas do Chapitó. Às 22h e 23h, acontece a apresentação O Século XV com Gil Vicente, que vai recriar através de danças temáticas as festas da corte dos séculos XV, XVI e XVII. Os participantes vão também poder fazer a visita guiada às casas islâmicas à noite, destinada a dar a conhecer os vestígios arqueológicos preservados no interior das muralhas do castelo. A programação completa está disponível online em casteldesaojorge.pt.
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2: A mochila de viagem mais vendida da Amazon já foi aprovada por milhares e custa apenas 25 euros. Disponível em 11 cores, o modelo tem uma avaliação quase perfeita e as dimensões ideais para levar na cabine das low cost, sem pagar extras. O maior elogio vai para o facto de ser compacta, mas espaçosa ao mesmo tempo, já que se abre 180 graus, como uma mala de viagem tradicional e facilita a organização da roupa. Além disso, a mochila IIU conta com uma série de compartimentos inteligentes, com uma zona para itens úmidos e ainda uma bolsa antifurto nas costas que serve para guardar objetos como o passaporte ou o telemóvel, sempre com segurança. A capacidade total é para 20 litros. Outro dos detalhes que mais chamaram a atenção passa pela entrada para cabo USB. Disponível em 11 cores diferentes, a mochila da marca IIU custa 25,99€ no site da Amazon. Sabe mais sobre esta e outros modelos de bagagem para viagens que poderá levar na cabine do avião sem pagar mais por isso em nit.pt.
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4: À semelhança do que acontece noutros grandes eventos desportivos, como por exemplo o Super Bowl, também a final do Mundial de Futebol 2026 terá espetáculos durante o intervalo. As cantoras Madonna e Shakira e o grupo K-pop BTS serão as estrelas do concerto que vai acontecer a meio do jogo que decidirá a equipa vencedora do campeonato, anunciou a FIFA esta quinta-feira. A final do Mundial está marcada para dia 19 de julho no estádio de Nova Iorque, nos Estados Unidos. Segundo afirmou o presidente da FIFA, este será um momento histórico para o Campeonato do Mundo da FIFA e um espetáculo à altura do maior evento esportivo do mundo.

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2: Na data que completa uma década de existência, a Musa transforma o seu bar de Marvila numa festa digna de qualquer pré-adolescente. A promessa vai tornar-se realidade já este sábado, 16 de maio, data que o espaço em Lisboa celebra 10 anos. Com muita música, karaoke, um bar de glitter self-service, pinturas faciais e até um touro mecânico, a diversão está garantida. Pelo meio, há churrasco, bolos e cerveja artesanal para que a festa fique completa. As portas estão abertas a todos entre as 10 horas e as 3 da manhã, com entrada livre. A ideia da cervejeira artesanal foi assumir um evento com um cartaz tapafúrdio que junta DJ sets, oficinas para crianças, um parque infantil, comida de rua nepalesa e um karaoke conduzido por Michael Knight e João Sala dos Ganso. A data marca ainda o lançamento de uma edição especial da cerveja 10 em 10, uma West Coast IPA, criada para assinalar a década da marca. A edição chega com 10 rótulos diferentes desenhados pela Graficalismo.
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2: A nova edição do Covilhã Air Show, um espetáculo de acrobacias de aviões, vai regressar este domingo 17 de maio ao Complexo Desportivo da Covilhã. Ao longo do dia, vai ser possível assistir a espetáculos e participar nas diversas atividades organizadas pelo projeto. Tudo começa às 10 horas, com a cerimónia de abertura seguida dos workshops Voar um Aeromodelo às 10h30 e Construção de um Aeromodelo às 11h30. Durante a pausa para almoço, poderá visitar as várias tasquinhas que vão estar espalhadas pelo recinto. O momento mais esperado do dia acontece a partir das 14h30, com as demonstrações de aéreas e acrobacias realizadas por várias aeronaves no céu. A iniciativa tem entrada livre.
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3: Não é só pelas ondas e bom marisco que vale a pena visitar a Ericeira. No próximo dia 30 de maio, entre as 15 e as 23 horas, há mais um motivo para passar pela Vila Costeira. O Ericeira Vinho and Jazz Festival regressa para a 4ª edição com música e gastronomia junto ao Atlântico. Ao longo do dia vai poder descobrir referências de vários produtores portugueses. Há ainda uma componente gastronómica com parceiros locais como o Cow Barbecue, Secret Oven Pizzas e Taza Lebanese Sandwiches, que vão servir petiscos para partilhar entre provas de vinho e concertos. 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Os bilhetes para o Ericeira Vinho and Jazz Festival já estão disponíveis online em ericeirajazzfestival.com. A entrada custa 30€, com direito a copo e 5 provas de vinho.
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3: Iron Maiden, Burning Ambition é o novo documentário sobre a banda britânica que estreou esta quinta-feira nas salas portuguesas, 2 meses antes do concerto que o grupo vai dar no Estádio da Luz em Lisboa, marcado para 7 de julho. O filme, realizado por Malcolm Vanville, revisita os 50 anos de carreira do grupo criado por Steve Harris em 1975, desde os primeiros concertos em pequenos pubs no leste de Londres até aos maiores estádios do mundo. Pelo meio, há imagens raras de arquivo, bastidores, entrevistas inéditas e testemunhos de músicos, atores e fãs conhecidos como Lars Ulrich, dos Metallica, Javier Bardem, Tom Morello ou Chuck D. Já pode assistir ao trailer de Iron Maiden Burning Ambition em NIT.pt.

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3: Este domingo, os miúdos vão aprender a reciclar embalagens no Jardim Zoológico. É neste espaço em Lisboa que a Ponte Verde vai desenvolver uma ação repleta de atividades para as famílias. Para promover esta mentalidade junto dos mais novos, a Ponte Verde vai ter uma ação especial no Dia Mundial da Reciclagem, já este domingo, 17 de maio. É em parceria com o Jardim Zoológico de Lisboa que a Ponte Verde vai estar entre as 10 e as 18 horas a sensibilizar e a desenvolver várias atividades dedicadas à reciclagem de embalagens e pensadas para as famílias. Saiba mais sobre esta iniciativa em nit.pt.
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2: O Cinema São Jorge prepara-se para receber a 10ª edição do Lisbon Motorcycle Film Fest, o festival que se dedica exclusivamente a filmes que abordam todo o universo das motas. Este ano, a iniciativa chega também com uma novidade, a exposição L by MFF Skytop Bike Show. A nova edição do festival vai decorrer entre 22 e 24 de maio. As sessões de cinema têm um valor de 5 euros por pessoa, enquanto as talks têm um custo de 1 euro. O programa completo está disponível online e os bilhetes podem ser comprados na bilheteira do Cinema São Jorge.

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2: Toulouse e Haute-Garonne viraram a nova obsessão das escapadinhas na Europa. Da Cidade Rosa aos Pirineus, existem 6 motivos principais para planear uma viagem ao sul de França. E a NIT conta-lhe tudo. Conhecida como a Cidade Rosa, Toulouse ganhou o apelido graças aos edifícios de tijolo terracota que mudam de tom ao longo do dia, sobretudo ao pôr do sol. E nunca foi tão fácil viajar para Toulouse como hoje em dia. Existem voos diretos a partir de Lisboa, Porto e Faro, operados pela TAP Air Portugal e pela Ryanair. E depois há, claro, Haute-Garonne, a região que rodeia a cidade e que muitas vezes acaba injustamente esquecida nos roteiros tradicionais. O território estende-se até aos Pirineus e mistura aldeias medievais, canais históricos, trilhos de montanha, lagos, pequenas vinhas e cenários rurais de sonho. Saiba mais sobre estes destinos para fazer uma escapadinha na Europa em nit.pt.
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3: Graças à participação em How to Get Away with Murder, série onde é protagonista, Viola Davis ganhou em 2015 o prémio Emmy. Viria mais tarde a tornar-se numa das poucas artistas da história a chegar ao prestigiado estatuto de EGOT, ou seja, artista que tem no currículo de prémios os maiores da indústria. Um Emmy, um Grammy, um Oscar e um Tony. Parece agora que Viola Davis, de 60 anos, está de olhos postos nos grandes galardões da literatura. Esta quinta-feira, 14 de maio, foi lançada em Portugal A Juíza

um Grammy, um Oscar e um Tony. Parece agora que Viola Davis, de 60 anos, está de olhos postos nos grandes galardões da literatura. Esta quinta-feira, 14 de maio, foi lançada em Portugal A Juíza em Wook.

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2: 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Na penúltima semana de maio, o Castelo de São Jorge, um dos espaços mais emblemáticos de Lisboa, vai voltar a abrir portas para uma experiência noturna. O monumento vai celebrar a Noite Europeia dos Museus, com várias atividades imersivas que convidam o público a regressar ao passado. A iniciativa acontece a 23 de maio, um sábado, e a partir das 21h30, os visitantes são recebidos com um espetáculo cirquense cómico realizado por artistas do Chapitó. Às 22h23, acontece a apresentação O Século XV com Gil Vicente, que vai recriar através de danças temáticas as festas da corte dos séculos XV, XVI e XVII. Os participantes vão também poder fazer a visita guiada às casas islâmicas à noite, destinada a dar a conhecer os vestígios arqueológicos preservados no interior das muralhas do castelo. A programação completa está disponível online em castelodesaojorge.pt.

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2: A mochila de viagem mais vendida da Amazon já foi aprovada por milhares e custa apenas 25 euros. Disponível em 11 cores, o modelo tem uma avaliação quase perfeita e as dimensões ideais para levar na cabine das low cost, sem pagar extras. O maior elogio vai para o facto de ser compacta, mas espaçosa ao mesmo tempo, já que se abre 180 graus, como uma mala de viagem tradicional e facilita a organização da roupa. Além disso, a mochila IIU conta com uma série de compartimentos inteligentes, com uma zona para itens úmidos e ainda uma bolsa antifurto nas costas que serve para guardar objetos como o passaporte ou o telemóvel, sempre com segurança. A capacidade total é para 20 litros. Outro dos detalhes que mais chamaram a atenção passa pela entrada para cabo USB. Disponível em 11 cores diferentes, a mochila da marca IIU custa 25,99€ no site da Amazon. Sabe mais sobre esta e outros modelos de bagagem para viagens que poderá levar na cabine do avião sem pagar mais por isso em nit.pt.

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2: À semelhança do que acontece noutros grandes eventos desportivos, como por exemplo o Super Bowl, também a final do Mundial de Futebol 2026 terá espetáculos durante o intervalo. As cantoras Madonna e Shakira e o grupo K-pop BTS serão as estrelas do concerto que vai acontecer a meio do jogo que decidirá a equipa vencedora do campeonato, anunciou a FIFA esta quinta-feira. A final do Mundial está marcada para dia 19 de julho no estádio de Nova Iorque, nos Estados Unidos. Segundo afirmou o presidente da FIFA, este será um momento histórico para o campeonato do mundo da FIFA e um espetáculo à altura do maior evento desportivo do mundo. 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
4: Na data que completa uma década de existência, a Musa transforma o seu bar de Marvila numa festa digna de qualquer pré-adolescente. A promessa vai tornar-se realidade já este sábado, 16 de maio, data que o espaço em Lisboa celebra 10 anos. Com muita música, karaoke, um bar de glitter self-service, pinturas faciais e até um touro mecânico, a diversão está garantida. Pelo meio, há churrasco, bolos e cerveja artesanal para que a festa fique completa. As portas estão abertas a todos, entre as 10 horas e as 3 da manhã, com entrada livre. A ideia da cervejeira artesanal foi assumir um evento com um cartaz estapafúrdio que junta DJ sets, oficinas para crianças, um parque infantil, comida de rua nepalesa e um karaoke conduzido por Michael Knight e João Sala dos Ganso. A data marca ainda o lançamento de uma edição especial da cerveja 10 em 10, uma West Coast IPA, criada para assinalar a década da marca.

0: A edição chega com 10 rótulos diferentes desenhados pela Graficalismo. 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
2: A nova edição do Covilhã Air Show, um espetáculo de acrobacias de aviões, vai regressar este domingo 17 de maio ao Complexo Desportivo da Covilhã. Ao longo do dia, vai ser possível assistir a espetáculos e participar nas diversas atividades organizadas pelo projeto. Tudo começa às 10 horas, com a cerimónia de abertura seguida dos workshops Voar um Aeromodelo, às 10h30, e Construção de um Aeromodelo, às 11h30. Durante a pausa para almoço, poderá visitar as várias tasquinhas que vão estar espalhadas pelo recinto. O momento mais esperado do dia acontece a partir das 14h30, com as demonstrações de aéreas e acrobacias realizadas por várias aeronaves no céu. A iniciativa tem entrada livre.

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2: Não é só pelas ondas e bom marisco que vale a pena visitar a Ericeira. 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Ao longo do dia vai poder descobrir referências de vários produtores portugueses. 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A entrada custa 30€, com direito a copo e 5 provas de vinho.
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4: Iron Maiden, Burning Ambition é o novo documentário sobre a banda britânica que estreou esta quinta-feira nas salas portuguesas, dois meses antes do concerto que o grupo vai dar no Estádio da Luz em Lisboa, marcado para 7 de julho. O filme, realizado por Malcolm Vanville, revisita os 50 anos de carreira do grupo criado por Steve Harris em 1975, desde os primeiros concertos em pequenos pubs no leste de Londres até aos maiores estádios do mundo. Pelo meio, há imagens raras de arquivo, bastidores, entrevistas inéditas e testemunhos de músicos, atores e fãs conhecidos como Lars Ulrich, dos Metallica, Javier Bardem, Tom Morello ou Chuck D. Já pode assistir ao trailer de Iron Maiden Burning Ambition em nit.pt.
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4: 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Este domingo, os miúdos vão aprender a reciclar embalagens no Jardim Zoológico. É neste espaço em Lisboa que a Ponte Verde vai desenvolver uma ação repleta de atividades para as famílias. Para promover esta mentalidade junto dos mais novos, a Ponte Verde vai ter uma ação especial no Dia Mundial da Reciclagem, já este domingo, 17 de maio. É em parceria com o Jardim Zoológico de Lisboa que a Ponte Verde vai estar entre as 10 e as 18 horas a sensibilizar e a desenvolver várias atividades dedicadas à reciclagem de embalagens e pensadas para as famílias. Saiba mais sobre esta iniciativa em nit.pt.

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2: O Cinema São Jorge prepara-se para receber a 10ª edição do Lisbon Motorcycle Film Fest, o festival que se dedica exclusivamente a filmes que abordam todo o universo das motas. Este ano, a iniciativa chega também com uma novidade, a exposição L by MFF Skytop Bike Show. A nova edição do festival vai decorrer entre 22 e 24 de maio. As sessões de cinema têm um valor de 5 euros por pessoa, enquanto as talks têm um custo de 1 euro. O programa completo está disponível online e os bilhetes podem ser comprados na bilheteira do Cinema São Jorge.

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4: Toulouse e Haute-Garonne viraram a nova obsessão das escapadinhas na Europa. Da Cidade Rosa aos Pirineus, existem 6 motivos principais para planear uma viagem ao sul de França. E a NIT conta-lhe tudo. Conhecida como a Cidade Rosa, Toulouse ganhou o apelido graças aos edifícios de tijolo terracota que mudam de tom ao longo do dia, sobretudo ao pôr do sol. E nunca foi tão fácil viajar para Toulouse como hoje em dia. Existem voos diretos a partir de Lisboa, Porto e Faro, operados pela TAP Air Portugal e pela Ryanair. E depois há, claro, Haute-Garonne, a região que rodeia a cidade e que muitas vezes acaba injustamente esquecida nos roteiros tradicionais. O território estende-se até aos Pirineus e mistura aldeias medievais, canais históricos, trilhos de montanha, lagos, pequenas vinhas e cenários rurais de sonho. Saiba mais sobre estes destinos para fazer uma escapadinha na Europa em nit.pt.

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6: Graças à participação em How to Get Away with Murder, série onde é protagonista, Viola Davis ganhou em 2015 o prémio Emmy. Viria mais tarde a tornar-se numa das poucas artistas da história a chegar ao prestigiado estatuto de EGOT, ou seja, artista que tem no currículo de prémios os maiores da indústria. Um Emmy, um Grammy, um Oscar e um Tony. Parece agora que Viola Davis, de 60 anos, está de olhos postos nos grandes galardões da literatura. Esta quinta-feira, 14 de maio, foi lançada em Portugal A Juíza, livro em que a atriz colabora com James Patterson, autor conhecido por best-sellers como A Conspiração da Aranha e Força de Vontade. No passado, o escritor também trabalhou ao lado de Bill Clinton para escrever A Quatro Mãos, O Presidente Desapareceu e A Filha do Presidente. Tal como o título indica, a personagem principal desta história é uma juíza chamada Mary Stone. A protagonista é também a cidadã mais respeitada da pequena cidade de Union Springs. Alvo de pressões, quer políticas, quer da comunidade, a juíza está prestes a tomar uma decisão com repercussões dramáticas para Union Springs e muito provavelmente para todo o país. A obra está atualmente com um desconto de 10% e pode ser adquirido online em wook.pt.
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3: Na penúltima semana de maio, o Castelo de São Jorge, um dos espaços mais emblemáticos de Lisboa, vai voltar a abrir portas para uma experiência noturna. O monumento vai celebrar a Noite Europeia dos Museus, com várias atividades imersivas que convidam o público a regressar ao passado. A iniciativa acontece a 23 de maio, um sábado, e a partir das 21h30, os visitantes são recebidos com um espetáculo cirquense cómico realizado por artistas do Chapitó. Às 22h23, acontece a apresentação O Século XV com Gil Vicente, que vai recriar através de danças temáticas as festas da corte dos séculos XV, XVI e XVII. Os participantes vão também poder fazer a visita guiada às casas islâmicas à noite, destinada a dar a conhecer os vestígios arqueológicos preservados no interior das muralhas do castelo. A programação completa está disponível online em casteldesaojorge.pt.
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2: A mochila de viagem mais vendida da Amazon já foi aprovada por milhares e custa apenas 25€. Disponível em 11 cores, o modelo tem uma avaliação quase perfeita e as dimensões ideais para levar na cabine das low cost sem pagar extras. O maior elogio vai para o facto de ser compacta, mas espaçosa ao mesmo tempo, já que se abre 180 graus como uma mala de viagem tradicional e facilita a organização da roupa. Além disso, a mochila IIU conta com uma série de compartimentos inteligentes com uma zona para itens úmidos e ainda uma bolsa antifurto nas costas que serve para guardar objetos como o passaporte ou o telemóvel, sempre com segurança. A capacidade total é para 20 litros. Outro dos detalhes que mais chamaram a atenção passa pela entrada para cabo USB. Disponível em 11 cores diferentes, a mochila da marca IIU custa 25,99€ no site da Amazon. Sabe mais sobre esta e outros modelos de bagagem para viagens que poderá levar na cabine do avião sem pagar mais por isso em nit.pt.

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3: À semelhança do que acontece noutros grandes eventos desportivos, como por exemplo o Super Bowl, também a final do Mundial de Futebol 2026 terá espetáculos durante o intervalo. As cantoras Madonna e Shakira e o grupo K-pop BTS serão as estrelas do concerto que vai acontecer a meio do jogo que decidirá a equipa vencedora do campeonato, anunciou a FIFA esta quinta-feira. A final do Mundial está marcada para dia 19 de julho no estádio de Nova Iorque, nos Estados Unidos. Segundo afirmou o presidente da FIFA, este será um momento histórico para o Campeonato do Mundo da FIFA e um espetáculo à altura do maior evento esportivo do mundo.
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2: Na data que completa uma década de existência, a Musa transforma o seu bar de Marvila numa festa digna de qualquer pré-adolescente. A promessa vai tornar-se realidade já este sábado, 16 de maio, data que o espaço em Lisboa celebra 10 anos. Com muita música, karaoke, um bar de glitter self-service, pinturas faciais e até um touro mecânico, a diversão está garantida. Pelo meio, há churrasco, bolos e cerveja artesanal para que a festa fique completa. As portas estão abertas a todos entre as 10 horas e as 3 da manhã, com entrada livre. A ideia da cervejeira artesanal foi assumir um evento com um cartaz estapafúrdio que junta DJ sets, oficinas para crianças, um parque infantil, comida de rua nepalesa e um karaoke conduzido por Michael Knight e João Sala dos Ganso. A data marca ainda o lançamento de uma edição especial da cerveja 10 em 10, uma West Coast IPA, criada para assinalar a década da marca. A edição chega com 10 rótulos diferentes desenhados pela Graficalismo.
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3: A nova edição do Covilhã Air Show, um espetáculo de acrobacias de aviões, vai regressar este domingo 17 de maio ao Complexo Desportivo da Covilhã. Ao longo do dia, vai ser possível assistir a espetáculos e participar nas diversas atividades organizadas pelo projeto. Tudo começa às 10 horas, com a cerimónia de abertura seguida dos workshops Voar um Aeromodelo às 10h30 e Construção de um Aeromodelo às 11h30. Durante a pausa para almoço, poderá visitar as várias tasquinhas que vão estar espalhadas pelo recinto. O momento mais esperado do dia acontece a partir das 14h30, com as demonstrações de aéreas e acrobacias realizadas por várias aeronaves no céu. A iniciativa tem entrada livre.

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3: Não é só pelas ondas e bom marisco que vale a pena visitar a Ericeira. No próximo dia 30 de maio, entre as 15 e as 23 horas, há mais um motivo para passar pela Vila Costeira. O Ericeira Vinho and Jazz Festival regressa para a 4ª edição com música e gastronomia junto ao Atlântico. Ao longo do dia vai poder descobrir referências de vários produtores portugueses. Há ainda uma componente gastronómica com parceiros locais como o Cow Barbecue, Secret Oven Pizzas e Taza Lebanese Sandwiches, que vão servir petiscos para partilharem de provas de vinho e concertos. Para acompanhar esta experiência, haverá uma curadoria de live jazz assinada pela OZ Sound. Os bilhetes para o Ericeira Vinho and Jazz Festival já estão disponíveis online em ericeirajazzfestival.com. A entrada custa 30€, com direito a copo e 5 provas de vinho.
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3: Iron Maiden, Burning Ambition é o novo documentário sobre a banda britânica que estreou esta quinta-feira nas salas portuguesas, 2 meses antes do concerto que o grupo vai dar no Estádio da Luz em Lisboa, marcado para 7 de julho. O filme, realizado por Malcolm Vanville, revisita os 50 anos de carreira do grupo criado por Steve Harris em 1975, desde os primeiros concertos em pequenos pubs no leste de Londres.

até aos maiores estádios do mundo. Pelo meio, há imagens raras de arquivo, bastidores, entrevistas inéditas e testemunhos de músicos, atores e fãs conhecidos como Lars Ulrich, dos Metallica, Javier Bardem, Tom Morello ou Chuck D. Já pode assistir ao trailer de Iron Maiden Burning Ambition em it.pt.

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1: Miúdos. Este domingo, os miúdos vão aprender a reciclar embalagens no Jardim Zoológico. É neste espaço em Lisboa que a Ponto Verde vai desenvolver uma ação repleta de atividades para as famílias. Para promover esta mentalidade junto dos mais novos, a Ponto Verde vai ter uma ação especial no Dia Mundial da Reciclagem, já este domingo, 17 de maio. É em parceria com o Jardim Zoológico de Lisboa que a Ponto Verde vai estar entre as 10 e as 18 horas a sensibilizar e a desenvolver várias atividades dedicadas à reciclagem de embalagens e pensadas para as famílias. Saiba mais sobre esta iniciativa em nit.pt.

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2: O Cinema São Jorge prepara-se para receber a 10ª edição do Lisbon Motorcycle Film Fest, o festival que se dedica exclusivamente a filmes que abordam todo o universo das motas. Este ano, a iniciativa chega também com uma novidade, a exposição L by MFF Skytop Bike Show. A nova edição do festival vai decorrer entre 22 e 24 de maio. As sessões de cinema têm um valor de 5€ por pessoa, enquanto as talks têm um custo de 1€. O programa completo está disponível online e os bilhetes podem ser comprados na bilheteira do Cinema São Jorge.

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2: Toulouse e Haute-Garonne viraram a nova obsessão das escapadinhas na Europa. Da Cidade Rosa aos Pirineus, existem 6 motivos principais para planear uma viagem ao sul de França. E a NIT conta-lhe tudo. Conhecida como a Cidade Rosa, Toulouse ganhou o apelido graças aos edifícios de tijolo terracota que mudam de tom ao longo do dia, sobretudo ao pôr do sol. E nunca foi tão fácil viajar para Toulouse como hoje em dia. Existem voos diretos a partir de Lisboa, Porto e Faro, operados pela TAP Air Portugal e pela Ryanair. E depois há, claro, Haute-Garonne, a região que rodeia a cidade e que muitas vezes acaba injustamente esquecida nos roteiros tradicionais. O território estende-se até aos Pirineus e mistura aldeias medievais, canais históricos, trilhos de montanha, lagos, pequenas vinhas e cenários rurais de sonho. Saiba mais sobre estes destinos para fazer uma escapadinha na Europa em nit.pt.
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4: Graças à participação em How to Get Away with Murder, série onde é protagonista, Viola Davis ganhou em 2015 o prémio Emmy. Viria mais tarde a tornar-se numa das poucas artistas da história a chegar ao prestigiado estatuto de EGOT, ou seja, artista que tem no currículo de prémios os maiores da indústria. Um Emmy, um Grammy, um Oscar e um Tony. Parece agora que Viola Davis, de 60 anos, está de olhos postos nos grandes galardões da literatura. Esta quinta-feira, 14 de maio, foi lançada em Portugal A Juíza, livro em que a atriz colabora com James Patterson, autor conhecido por best-sellers como A Conspiração da Aranha e Força de Vontade. No passado, o escritor também trabalhou ao lado de Bill Clinton para escrever A Quatro Mãos, O Presidente Desapareceu e A Filha do Presidente. Tal como o título indica, a personagem principal desta história é uma juíza chamada Mary Stone. A protagonista é também a cidadã mais respeitada da pequena cidade de Union Springs. Alvo de pressões, quer políticas, quer da comunidade, a juíza está prestes a tomar uma decisão com repercussões dramáticas para Union Springs e muito provavelmente para todo o país. A obra está atualmente com um desconto de 10% e pode ser adquirido online em wook.pt.

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3: Na penúltima semana de maio, o Castelo de São Jorge, um dos espaços mais emblemáticos de Lisboa, vai voltar a abrir portas para uma experiência noturna. O monumento vai celebrar a Noite Europeia dos Museus, com várias atividades imersivas que convidam o público a regressar ao passado. A iniciativa acontece a 23 de maio, um sábado, e a partir das 21h30, os visitantes são recebidos com um espetáculo cirquense cómico realizado por artistas do Chapitó. Às 22h23, acontece a apresentação O Século XV com Gil Vicente, que vai recriar através de danças temáticas as festas da corte dos séculos XV, XVI e XVII. Os participantes vão também poder fazer a visita guiada às casas islâmicas à noite, destinada a dar a conhecer os vestígios arqueológicos preservados no interior das muralhas do castelo. A programação completa está disponível online em castelodesaojorge.pt.

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2: À semelhança do que acontece noutros grandes eventos desportivos, como por exemplo o Super Bowl, também a final do Mundial de Futebol 2026 terá espetáculos durante o intervalo. As cantoras Madonna e Shakira e o grupo K-pop BTS serão as estrelas do concerto que vai acontecer a meio do jogo que decidirá a equipa vencedora do campeonato, anunciou a FIFA esta quinta-feira. A final do Mundial está marcada para dia 19 de julho no estádio de Nova Iorque, nos Estados Unidos. Segundo afirmou o presidente da FIFA, este será um momento histórico para o campeonato do mundo da FIFA e um espetáculo à altura do maior evento desportivo do mundo.
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2: Na data que completa uma década de existência, a Musa transforma o seu bar de Marvila numa festa digna de qualquer pré-adolescente. A promessa vai tornar-se realidade já este sábado, 16 de maio, data que o espaço em Lisboa celebra 10 anos. Com muita música, karaoke, um bar de glitter self-service, pinturas faciais e até um touro mecânico, a diversão está garantida. Pelo meio, há churrasco, bolos e cerveja artesanal para que a festa fique completa. As portas estão abertas a todos, entre as 10 horas e as 3 da manhã, com entrada livre. A ideia da cervejeira artesanal foi assumir um evento com um cartaz tapafúrdio que junta DJ sets, oficinas para crianças, um parque infantil, comida de rua nepalesa e um karaoke conduzido por Michael Knight e João Sala dos Ganso. A data marca ainda o lançamento de uma edição especial da cerveja 10 em 10, uma West Coast IPA, criada para assinalar a década da marca. A edição chega com 10 rótulos diferentes desenhados pela Graficalismo.
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3: A nova edição do Covilhã Air Show, um espetáculo de acrobacias de aviões, vai regressar este domingo 17 de maio ao Complexo Desportivo da Covilhã. Ao longo do dia, vai ser possível assistir a espetáculos e participar nas diversas atividades organizadas pelo projeto. Tudo começa às 10 horas, com a cerimónia de abertura seguida dos workshops Voar um Aeromodelo às 10h30 e Construção de um Aeromodelo às 11h30. Durante a pausa para almoço, poderá visitar as várias tasquinhas que vão estar espalhadas pelo recinto. O momento mais esperado do dia acontece a partir das 14h30, com as demonstrações aéreas e acrobacias realizadas por várias aeronaves no céu. A iniciativa tem entrada livre.